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1: Rondeña y Javera, Pedro el Granaíno. A la guitarra, Antonio Patrocinio Hijo, en la Bienal de Flamenco de Sevilla 2016.

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2: Soleares, cantadas y tocadas por Manuel el Sevillano. ¡Viva Sevilla, la Gitana y Jerez y los Jerezanos!